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3 horas. 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

0: Obrigado, Mário. Obrigado, Zé. Obrigado, Tim.
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1: Horas. 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

0: 8 horas.
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0: 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Olá, bom dia, uma excelente quinta-feira com a sua Rádio Pax. Começa aqui esta grande manhã, venha daí. 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

0: Temos um dia de céu limpo, amanhã tempo igual, máximas a rondar os 35 graus, mínimas os 17. Fim de semana vai trazer tempo igual.
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0: A Ordem dos Médicos vai entregar ao Governo um compromisso estratégico pela Medicina Geral e Familiar, centrado no acesso universal a médico de família, valorização dos profissionais e numa governação clínica verdadeiramente eficaz que reforce a resposta do Serviço Nacional de Saúde.
1: Enfim, esta discussão é que o documento irá ser fechado, mas fundamentalmente há aqui três eixos, que é o acesso universal, portanto, este objetivo, que é o objetivo de todos, é que os utentes em Portugal todos possam ter um médico de família, a valorização do médico de família no contexto do sistema de saúde em Portugal e uma governação clínica que seja verdadeiramente eficaz e que melhore a capacidade de resposta do Serviço Nacional de Saúde.
0: O bastonário Carlos Cortes disse que Portugal vive um paradoxo na medicina geral e familiar, já que o número de especialistas aumentou na última década, passando de pouco mais de 6 mil em 2015 para mais de 9 mil atualmente, mas também aumentou o número de utentes sem médico de família.
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As taxas Euribor estão a acelerar o movimento de subida na expectativa de que o BCE vá mesmo aumentar a sua principal taxa diretora em junho. São mais notícias para quem tem crédito à habitação. Os dados de maio mostram que é quase certa uma nova subida da prestação da casa, a pagar ao banco, para quem tiver o seu contrato a ser revisto no próximo mês.

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1: Alentejo tem habitação mais barata do país. Beja, Castro Verde e Cuba rendem milhares com concertos de Pedro Abrunhosa. PSP de Beja deteve 4 condutores embriagados. Reza Alentejo com resultados positivos na recolha de embalagens. São algumas das notícias com desenvolvimento neste jornal.
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1: Em abril passado, o valor mediano de avaliação bancária realizada no âmbito de pedidos de crédito para aquisição de habitação em Portugal fixou-se em 2.174 euros por metro quadrado. Os últimos dados do Instituto Nacional de Estatística, INE, indicam que, no Alentejo, o valor mediano em abril foi o mais baixo do país, 1.360 euros por metro quadrado. O metro quadrado no Alentejo foi, em abril, 814 euros mais barato do que a média do país. A região tem os apartamentos mais baratos de Portugal, com um valor médio por metro quadrado de 1.400

0: 290 euros. Nas moradias, o valor médio em abril foi de 1.279 euros o metro quadrado, o segundo mais baixo do país. O preço da habitação contrasta entre o mais alto de Portugal, registado em Lisboa, 3.289 euros o metro quadrado, e o mínimo no Alentejo, 1.360 euros o metro quadrado. O Banco Alimentar contra a Fome de Beja acompanha atualmente 1.827 pessoas em situação de carência alimentar apenas na área da Comunidade Intermunicipal do Baixo Alentejo. São 1.050 famílias, um número que não para de crescer desde janeiro. O presidente do Banco Alimentar em Beja explicou à Rádio Pax que o aumento da procura tem múltiplas causas, desde logo a subida do preço dos combustíveis, da carne e dos bens alimentares em geral. Para fazer face a esta pressão crescente, o Banco Alimentar organiza uma recolha de alimentos no próximo fim de semana e apela a todos os baixolentejanos que contribuam com produtos, com tempo ou simplesmente com a divulgação da iniciativa. Beja, Castro Verde e Cuba estão entre os concelhos alentejanos, onde os concertos de Pedro Abrunhosa geraram forte impacto económico em 2025, num total superior a 1,3 milhões de euros em toda a região, segundo um estudo inédito do IPAM. A investigação conclui que os espetáculos de música ao vivo têm vindo a afirmar-se como motores económicos e turísticos nos territórios do interior, impulsionando setores como hotelaria, restauração, comércio e lazer. No Alentejo Montemor, o Novo lidera o retorno económico estimado com cerca de 418 mil euros, seguindo-se Grândola com 384 mil euros e Castro Verde com um impacto calculado em cerca de 347 mil euros. Em Cuba, os concertos analisados ultrapassaram os 170 mil euros de impacto económico, enquanto em Beja os espetáculos realizados no Pax Júlia terão gerado mais de 70 mil euros. O Comando Distrital de Beja da Polícia de Segurança Pública anuncia a detenção, na semana passada, entre 18 e 24 de maio, de 6 indivíduos, 4 por condução sob efeito do álcool, 1 por suspeita de tráfico de droga e 1 na sequência de mandado judicial para cumprimento de pena de prisão. A PSP destaca a apreensão de 994 doses de cocaína, 203 doses de haxixe, 9 doses de marijuana, uma arma de fogo de calibre 6.35 e respectivo carregador, várias munições de calibre 6.35 e de calibre .22, entre outros objetos relacionados com o tráfico de droga. Estavam na posse de um indivíduo do sexo masculino com 45 anos de idade, residente em Beja. A PSP de Beja fiscalizou 102 viaturas, submeteu 101 condutores ao teste de álcool e registou 5 infrações. Contabilizou no mesmo período 10 acidentes de viação. Os resultados alcançados pela Resi Alentejo, com 6.320 toneladas de embalagens retomadas em 2025 e um crescimento de 39% nas quantidades enviadas para reciclagem no primeiro trimestre de 2026, face a período homólogo, evidenciam a evolução positiva registada neste território. Esta é uma das conclusões do encontro entre a Resi Alentejo, empresa intermunicipal de tratamento e valorização de resíduos em 8 municípios do Baixo Alentejo, e a Sociedade Ponto Verde, um encontro realizado esta semana. Nos trabalhos foram apresentados os resultados alcançados na gestão de resíduos de embalagens na região, nomeadamente no que diz respeito às quantidades enviadas para reciclagem através da Sociedade Ponto Verde. Em 2025, no país, o Sistema Integrado de Gestão de Resíduos de Embalagens contou com um investimento recorde de 212 milhões de euros, mais 90 milhões face a 2024. Este ano serão aplicados mais 25 milhões de euros, num total de 237 milhões. Este investimento, segundo a Sociedade Ponto Verde, não tem sido acompanhado pelo aumento da reciclagem de embalagens. Mais dinheiro não representa mais reciclagem. O desafio passa, segundo a Sociedade Ponto Verde, por transformar recursos em eficácia, reforçando o nível de serviço ao cidadão, a eficiência da recolha seletiva e da triagem e a gestão baseada em dados, métricas e avaliação contínua do retorno do investimento. A Câmara de Moura tem em curso uma empreitada de limpeza, regularização e estabilização de margens no Rio da Roda, um curso de água no concelho, num investimento próximo dos 300 mil euros, com o objetivo de reforçar a segurança e prevenir problemas associados às cheias e fenómenos hidrológicos. Segundo revelou o município, a intervenção tem um prazo de execução de 150 dias e pretende melhorar as condições de escoamento daquele curso de água, ao mesmo tempo que reforça a estabilidade das margens. Serpa está no centro de uma descoberta arqueológica que está a surpreender a comunidade científica internacional. Um estudo conduzido pela arqueóloga Marta Borges, no concelho alentejano, revela que há cerca de 3.500 anos as mulheres eram sepultadas com mais ofrendas e objetos de prestígio do que os homens, incluindo armas, contrariando ideias tradicionais sobre o papel feminino na Idade do Bronze. A investigação analisou 57 sepulturas subterrâneas escavadas na rocha em 7 locais do município de Serpa. O trabalho desenvolvido no âmbito de uma dissertação de mestrado da Universidade do Minho foi agora destacado em várias revistas da especialidade. Segundo Marta Borges, os vestígios encontrados mostram que os indivíduos do sexo feminino surgem associados a maior quantidade e diversidade de ofrendas funerárias, como cerâmica, objetos metálicos e, em alguns casos, armas. O espaço multiusos José Frederico Vaz Pontes, em Sobral da Adiça, acolhe mais uma edição da Semana Cultural. A iniciativa da Junta de Freguesia, com o apoio da Câmara Municipal de Moura, prevê a atuação de vários grupos corais, bailes, apresentação de livros e concertos. A Semana Cultural de Sobral da Adiça termina no próximo domingo. A entrada é livre. É tudo neste jornal. Tenha uma ótima quinta-feira.
1: 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Informação sem hora marcada. Mais de 1.600.000 portuguesas não têm médico de família. A zona de Lisboa e Vale do Tejo é mais carenciada, seguida do Algarve e do Alentejo. Os últimos dados da Ordem dos Médicos revelam também que há 9.000 especialistas em medicina geral e familiares e que 45% têm mais de 65 anos.
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0: 9 horas. 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
10: Cá estamos para o segundo painel desta manhã de quinta-feira, dia 28.
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A procura por casa para compra em Portugal aumentou 150% entre fevereiro e abril deste ano, face ao mesmo período do ano anterior. O crescimento confirma um mercado imobiliário mais dinâmico, competitivo e com sinais claros de alteração nas preferências dos compradores que estão a procurar tipologias maiores e olhar para novas geografias. O estudo que analisa a procura por apartamentos e moradias mostra que o crescimento foi consistente ao longo de 3 meses. Lisboa continua a liderar a procura nacional com 23% das pesquisas. O Porto reforçou o seu protagonismo no mercado imobiliário. Temos um dia de céu limpo, amanhã tempo igual, máximas a rondar os 35 graus, mínimas os 17. O fim de semana vai trazer tempo igual.

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0: A sobrevivência do cancro em Portugal atingiu 66% aos 5 anos para os doentes diagnosticados em 2019, indica o relatório agora divulgado pelo Registro Oncológico Nacional, que alerta para diferenças relevantes entre sexos. Na prática, cerca de 2 em cada 3 doentes estavam vivos 5 anos após o diagnóstico.
1: As diferenças nas sobrevivências podem ter várias explicações, não é? Pronto, mas quando nós vemos que há regiões que alguns tumores têm melhores sobrevivências do que outros, sabemos que um dos fatores principais é a precocidade no diagnóstico e a precocidade no tratamento.
0: Maria José Bento, coordenadora do Registro Oncológico Nacional e diretora do Serviço de Epidemiologia do IPO do Porto. Os resultados revelam diferenças entre os sexos. 72% das mulheres sobrevivem pelo menos 5 anos após o diagnóstico, enquanto nos homens esse valor é de 62%.

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1: Alentejo tem habitação mais barata do país. Beja, Castro Verde e Cuba rendem milhares com concertos de Pedro Abrunhosa. PSP de Beja deteve 4 condutores embriagados. Reza Alentejo com resultados positivos na recolha de embalagens. São algumas das notícias com desenvolvimento neste jornal.
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1: Em abril passado, o valor mediano de avaliação bancária realizada no âmbito de pedidos de crédito para aquisição de habitação em Portugal fixou-se em 2.174 euros por metro quadrado. Os últimos dados do Instituto Nacional de Estatística, INE, indicam que, no Alentejo, o valor mediano em abril foi o mais baixo do país, 1.360 euros por metro quadrado. O metro quadrado no Alentejo foi, em abril, 814 euros mais barato do que a média do país. A região tem os apartamentos mais baratos de Portugal, com um valor médio por metro quadrado de 1.490 euros. Nas moradias, o valor médio em abril foi de 1.279 euros o metro quadrado, o segundo mais baixo do país. O preço da habitação contrasta entre o mais alto de Portugal, registado em Lisboa, 3.289 euros o metro quadrado, e o mínimo no Alentejo, 1.360 euros o metro quadrado. O Banco Alimentar contra a Fome de Beja acompanha atualmente 1.827 pessoas em situação de carência alimentar apenas na área.

0: da comunidade intermunicipal do Baixo Alentejo. São 1.050 famílias, um número que não para de crescer desde janeiro. O presidente do Banco Alimentar em Beja explicou à Rádio Pax que o aumento da procura tem múltiplas causas, desde logo a subida do preço dos combustíveis, da carne e dos bens alimentares em geral. Para fazer face a esta pressão crescente, o Banco Alimentar organiza uma recolha de alimentos no próximo fim de semana e apela a todos os baixo-alentejanos que contribuam com produtos, com tempo ou simplesmente com a divulgação da iniciativa. Beja, Castro Verde e Cuba estão entre os concelhos alentejanos, onde os concertos de Pedro Abrunhosa geraram forte impacto económico em 2025, num total superior a 1,3 milhões de euros em toda a região, segundo um estudo inédito do IPAM. A investigação conclui que os espetáculos de música ao vivo têm vindo a afirmar-se como motores económicos e turísticos nos territórios do interior, impulsionando setores como hotelaria, restauração, comércio e lazer. No Alentejo Montemor, o Novo lidera o retorno económico estimado com cerca de 418 mil euros, seguindo-se Grândola com 384 mil euros e Castro Verde com um impacto calculado em cerca de 347 mil euros. Em Cuba, os concertos analisados ultrapassaram os 170 mil euros de impacto económico, enquanto em Beja os espetáculos realizados no Pax Júlia terão gerado mais de 70 mil euros. O Comando Distrital de Beja da Polícia de Segurança Pública anuncia a detenção, na semana passada, entre 18 e 24 de maio, de 6 indivíduos, 4 por condução sob efeito do álcool, 1 por suspeita de tráfico de droga e 1 na sequência de mandado judicial para cumprimento de pena de prisão. A PSP destaca a apreensão de 994 doses de cocaína, 203 doses de haxixe, 9 doses de marijuana, uma arma de fogo de calibre 6.35 e respectivo carregador, várias munições de calibre 6.35 e de calibre .22, entre outros objetos relacionados com o tráfico de droga. Estavam na posse de um indivíduo do sexo masculino com 45 anos de idade, residente em Beja. A PSP de Beja fiscalizou 102 viaturas, submeteu 101 condutores ao teste de álcool e registou 5 infrações. Contabilizou no mesmo período 10 acidentes de viação. Os resultados alcançados pela Resi Alentejo, com 6.320 toneladas de embalagens retomadas em 2025 e um crescimento de 39% nas quantidades enviadas para reciclagem no primeiro trimestre de 2026, face a período homólogo, evidenciam a evolução positiva registada neste território. Esta é uma das conclusões do encontro entre a Resi Alentejo, uma empresa intermunicipal de tratamento e valorização de resíduos em 8 municípios do Baixo Alentejo, e a Sociedade Ponto Verde, um encontro realizado esta semana. Nos trabalhos foram apresentados os resultados alcançados na gestão de resíduos de embalagens na região, nomeadamente no que diz respeito às quantidades enviadas para reciclagem através da Sociedade Ponto Verde. Em 2025, no país, o Sistema Integrado de Gestão de Resíduos de Embalagens contou com um investimento recorde de 212 milhões de euros, mais 90 milhões face a 2024. Este ano serão aplicados mais 25 milhões de euros, num total de 237 milhões. Este investimento, segundo a Sociedade Ponto Verde, não tem sido acompanhado pelo aumento da reciclagem de embalagens. Mais dinheiro não representa mais reciclagem. O desafio passa, segundo a Sociedade Ponto Verde, por transformar recursos em eficácia, reforçando o nível de serviço ao cidadão, a eficiência da recolha seletiva e da triagem e a gestão baseada em dados, métricas e avaliação contínua do retorno do investimento. A Câmara de Moura tem em curso uma empreitada de limpeza, regularização e estabilização de margens no Rio da Roda, um curso de água no concelho, num investimento próximo dos 300 mil euros, com o objetivo de reforçar a segurança e prevenir problemas associados a cheias e fenómenos hidrológicos. Segundo revelou o município, a intervenção tem um prazo de execução de 150 dias e pretende melhorar as condições de escoamento daquele curso de água, ao mesmo tempo que reforça a estabilidade das margens. Serpa está no centro de uma descoberta arqueológica que está a surpreender a comunidade científica internacional. Um estudo conduzido pela arqueóloga Marta Borges, no Conselho Alentejano, revela que há cerca de 3.500 anos as mulheres eram sepultadas com mais oferendas e objetos de prestígio do que os homens, incluindo armas, contrariando ideias tradicionais sobre o papel feminino na Idade do Bronze. A investigação analisou 57 sepulturas subterrâneas escavadas na rocha em 7 locais do município de Serpa. O trabalho, desenvolvido no âmbito de uma dissertação de mestrado da Universidade do Minho, foi agora destacado em várias revistas da especialidade. Segundo Marta Borges, os vestígios encontrados mostram que os indivíduos do sexo feminino surgem associados a maior quantidade e diversidade de oferendas funerárias, como cerâmica, objetos metálicos e, em alguns casos, armas. O espaço multiusos José Frederico Vaz Pontes, em Sobral da Adiça, acolhe mais uma edição da Semana Cultural. A iniciativa da Junta de Freguesia, com o apoio da Câmara Municipal de Moura, prevê a atuação de vários grupos corais, bailes, apresentação de livros e concertos. A Semana Cultural de Sobral da Adiça termina no próximo domingo. A entrada é livre. É tudo neste jornal. Tenha uma ótima quinta-feira.
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2: A Ordem dos Farmacêuticos considerou que o aumento recorde de despesas com medicamentos refletem o custo da inovação terapêutica e a falta de entrada de novos genéricos no mercado.
3: Esta despesa reflete o momento de inovação terapêutica que estamos a viver, e, portanto, era expectável. E basicamente, temos que nos preparar e preparar o Serviço Nacional de Saúde e todo o sistema de saúde para esta nova realidade que vivemos, que é o aumento de medicamentos verdadeiramente inovadores, e alguns deles para indicações terapêuticas que não tinham alternativa, que estão a chegar ao mercado, e estão a chegar ao mercado a preços muito elevados, e portanto só se podia esperar um crescimento.
2: Hélder Felipe, bastonário dos farmacêuticos, a dar conta de que os novos medicamentos inovadores têm provocado o aumento da despesa.
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0: Mais uma pausa, já voltamos com mais música e informação.
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0: 10 horas.
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0: Está na altura de abastecer-se de protetores solares, mas poucas opções disponíveis nas prateleiras das lojas são simultaneamente seguras e eficazes, segundo um relatório anual internacional. Agora, na sua 20ª edição, o Guia de Protetores Solares 2026 analisou 2.784 produtos e concluiu que apenas 550, ou seja, 20%, oferecem proteção segura e eficaz contra os raios nocivos do sol.
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2: A Ministra do Ambiente e Energia, Maria da Graça Carvalho, disse que depois da reparação dos estragos causados pelo mau tempo, o Governo vai focar-se em tornar o território mais resiliente às intempéries.
3: Nós estamos agora muito focados no primeiro pilar do PTRR, que é o recuperar, portanto recuperar o que ficou estragado.

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3: O Ministro da Educação defendeu que o novo sistema de colocação de professores, com o primeiro concurso de vinculação e um concurso contínuo ao longo do ano letivo, será mais simples e transparente do que o atual.
4: De facto, o processo de colocação é complexo, é pouco transparente. Aliás, um dos objetivos deste SED é precisamente tornar o sistema de colocação mais simples e mais transparente.
3: O ministro falava à margem de uma ronda negocial que decorreu para concluir a discussão da habilitação para a docência, recrutamento e admissão de professores no âmbito da revisão do SED.
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Besta. Em tempos, Patty James foi uma lenda de MMA, artes marciais mistas. Depois de anos afastado dos rings e totalmente dedicado à família, vê-se forçado a regressar aos combates quando o irmão é brutalmente espancado por um grupo de criminosos.

0: E para terminar aqui esta emissão de quinta-feira, amanhã voltamos para a última sexta-feira do mês.
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0: 13 horas. 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
6: Alentejo tem habitação mais barata do país. Beja, Castro Verde e Cuba rendem milhares com concertos de Pedro Abrunhosa. PSP de Beja deteve 4 condutores embriagados. Reis Alentejo com resultados positivos na recolha de embalagens. São algumas das notícias com desenvolvimento neste jornal.
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6: Em abril passado, o valor mediano de avaliação bancária realizada no âmbito de pedidos de crédito para aquisição de habitação em Portugal fixou-se em 2.174 euros por metro quadrado. Os últimos dados do Instituto Nacional de Estatística, INE, indicam que, no Alentejo, o valor mediano em abril foi o mais baixo do país, 1.360 euros por metro quadrado. O metro quadrado no Alentejo foi, em abril, 814 euros mais barato do que a média do país. A região tem os apartamentos mais baratos de Portugal, com um valor médio por metro quadrado de 1.490 euros. Nas moradias, o valor médio em abril foi de 1.279 euros o metro quadrado, o segundo mais baixo do país. O preço da habitação contrasta entre o mais alto de Portugal, registado em Lisboa, 3.289 euros o metro quadrado, e o mínimo no Alentejo, 1.360 euros o metro quadrado. O Banco Alimentar contra a Fome de Beja acompanha atualmente 1.827 pessoas em situação de carência alimentar apenas na área da Comunidade Intermunicipal do Baixo Alentejo. São 1.050 famílias, um número que não para de crescer desde janeiro. O presidente do Banco Alimentar em Beja explicou à Rádio Pax que o aumento da procura tem múltiplas causas, desde logo a subida do preço dos combustíveis, da carne e dos bens alimentares em geral. Para fazer face a esta pressão crescente, o Banco Alimentar organiza uma recolha de alimentos no próximo fim de semana e apela a todos os baixo-alentejanos que contribuam com produtos, com tempo ou simplesmente com a divulgação da iniciativa. Beja Castro Verde e Cuba estão entre os concelhos alentejanos, onde os concertos de Pedro Abrunhosa geraram forte impacto económico em 2025, num total superior a 1,3 milhões de euros em toda a região, segundo um estudo inédito do IPAM. A investigação conclui que os espetáculos de música ao vivo têm vindo a afirmar-se como motores económicos e turísticos nos territórios do interior, impulsionando setores como hotelaria, restauração, comércio e lazer. No Alentejo Montemor, o Novo lidera o retorno económico estimado com cerca de 418 mil euros, seguindo-se Grândola com 384 mil euros e Castro Verde com um impacto calculado em cerca de 347 mil euros. Em Cuba, os concertos analisados ultrapassaram os 170 mil euros de impacto económico, enquanto em Beja os espetáculos realizados no Pax Júlia terão gerado mais de 70 mil euros. O Comando Distrital de Beja da Polícia de Segurança Pública anuncia a detenção na semana passada, entre 18 e 24 de maio, de 6 indivíduos, 4 por condução sob efeito do álcool, 1 por suspeita de tráfico de droga e 1 na sequência de mandado judicial para cumprimento de pena de prisão. A PSP destaca a apreensão de 994 doses de cocaína, 203 doses de haxixe, 9 doses de marijuana, uma arma de fogo de calibre 6.35 e respectivo carregador, várias munições de calibre 6.35 e de calibre .22, entre outros objetos relacionados com o tráfico de droga. Estavam na posse de um indivíduo do sexo masculino com 45 anos de idade, residente em Beja. A PSP de Beja fiscalizou 102 viaturas, submeteu 101 condutores ao teste de álcool e registou 5 infrações. Contabilizou no mesmo período 10 acidentes de viação. Os resultados alcançados pela Resi Alentejo, com 6.320 toneladas de embalagens retomadas em 2025 e um crescimento de 39% nas quantidades enviadas para reciclagem no primeiro trimestre de 2026, face a período homólogo, evidenciam a evolução positiva registada neste território. Esta é uma das conclusões do encontro entre a Resi Alentejo, empresa intermunicipal de tratamento e valorização de resíduos em 8 municípios do Baixo Alentejo, e a Sociedade Ponto Verde, um encontro realizado esta semana. Nos trabalhos foram apresentados os resultados alcançados na gestão de resíduos de embalagens na região, nomeadamente no que diz respeito às quantidades enviadas para reciclagem através da Sociedade Ponto Verde. Em 2025, no país, o Sistema Integrado de Gestão de Resíduos de Embalagens contou com um investimento recorde de 212 milhões de euros, mais 90 milhões face a 2024. Este ano serão aplicados mais 25 milhões de euros, num total de 237 milhões. Este investimento, segundo a Sociedade Ponto Verde, não tem sido acompanhado pelo aumento da reciclagem de embalagens. Mais dinheiro não representa mais reciclagem. O desafio passa, segundo a Sociedade Ponto Verde, por transformar recursos em eficácia, reforçando o nível de serviço ao cidadão, a eficiência da recolha seletiva e da triagem e a gestão baseada em dados, métricas e avaliação contínua do retorno do investimento. A Câmara de Moura tem em curso uma empreitada de limpeza, regularização e estabilização de margens no Rio da Roda, um curso de água no concelho, num investimento próximo dos 300 mil euros, com o objetivo de reforçar a segurança e prevenir problemas associados a cheias e fenómenos hidrológicos. Segundo revelou o município, a intervenção tem um prazo de execução de 150 dias e pretende melhorar as condições de escoamento daquele curso de água, ao mesmo tempo que reforça a estabilidade das margens. Serpa está no centro de uma descoberta arqueológica que está a surpreender a comunidade científica internacional. Um estudo conduzido pela arqueóloga Marta Borges, no concelho alentejano, revela que há cerca de 3.500 anos as mulheres eram sepultadas com mais oferendas e objetos de prestígio do que os homens, incluindo armas, contrariando ideias tradicionais sobre o papel feminino na Idade do Bronze. A investigação analisou 57 sepulturas subterrâneas, escavadas na rocha em 7 locais do município de Serpa. O trabalho desenvolvido no âmbito de uma dissertação de mestrado da Universidade do Minho foi agora destacado em várias revistas da especialidade. Segundo Marta Borges, os vestígios encontrados mostram que os indivíduos do sexo feminino surgem associados a maior quantidade e diversidade de oferendas funerárias, como cerâmica, objetos metálicos e, em alguns casos, armas. O espaço multiusos José Frederico Vaz Pontes, em Sobral da Adiça, acolhe mais uma edição da Semana Cultural. A iniciativa da Junta de Freguesia, com o apoio da Câmara Municipal de Moura, prevê a atuação de vários grupos corais, bailes, apresentação de livros e concertos. A Semana Cultural de Sobral da Adiça termina no próximo domingo. A entrada é livre. É tudo neste jornal. Tenha uma ótima quinta-feira.
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0: 13 horas. 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

0: 15 horas. 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

Olá, muito boa tarde, boa quinta-feira, seja bem-vindo às notícias da música aqui na sua Rádio Pax, com notícias sobre lançamentos, curiosidades e novidades. Venha daí.

cantora e compositora multiplatinada Olivia Rodrigo, vencedora de um Grammy, lançou a sua nova música, The Cure, retirada do seu próximo álbum, You Seem Pretty Sad for a Girl So In Love.

Um treino esperado está prestes a emocionar os fãs do futebol. Lisa, dos Blackpink, Anitta e Rema uniram as vozes em Goals, uma música lançada como parte do Campeonato do Mundo FIFA.

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0: Luís Caracol homenageia José Mário Branco com uma versão de Eu Vi Este Povo a Lutar. No dia em que José Mário Branco faria 84 anos, o cantor e compositor Luís Caracol publicou uma versão sua da canção Eu Vi Este Povo a Lutar em parceria com Pedro Pitti.
1: Oh boy!

Depois de escutar o concerto e apresentação do novo álbum em Sonhos, é sabido que Não Se Morre no Capitólio em Lisboa. Extinto anuncia agora o regresso ao Porto para um espetáculo único. Acontece este sábado.

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16 horas. 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

O novo álbum dos BTS continua a dominar os tops nacionais, mantém-se no primeiro lugar da tabela de álbuns em Portugal, enquanto Michael Jackson regressa em força ao top 5. Na atualização dos tops portugueses divulgada agora, Ariwang soma 8 semanas no topo da tabela de álbuns.

banda portuguesa Vizinho estreia-se diretamente no 6º lugar do Top 1 de álbuns, com Só Se Estraga Uma Casa. No topo do streaming de álbuns, o projeto entra ainda mais alto, ocupando a 5ª posição.

tops de singles e streaming 25 de Abril da Lorna Johnny com Plutónio mantém-se como a música mais ouvida em Portugal. Plutónio continua igualmente presente nos álbuns com Carta de Alforria no 4º lugar e Sacrifício, Sangue, Lágrimas e Suor na 11ª posição.

Entre os singles continuam em destaque temas como Jet Ski, de Pedro Sampaio, Beauty and the Beat, de Justin Bieber e Nicki Minaj, além de Swim, dos BTS.

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Nos álbuns, Billie Eilish continua em subida com Hit Me Hard and Soft, enquanto Sabrina Carpenter mantém dois discos no top 30. Já Taylor Swift permanece no top de singles com The Fate of Ophelia.

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João Cabrita regressa com Afterlife, o novo EP que já se encontra disponível nas plataformas digitais e reúne colaborações com Iguana Garcia, Mirror People, Stereossauro, entre outros.

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1: Já se encontra disponível em todas as plataformas digitais o novo álbum da Rui Tinoco, Behind the Script. Lançado este mês, este novo projeto apresenta-se como uma viagem introspectiva em que o álbum explora a ideia de que a existência humana é composta por rotinas.

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2: 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São 17 horas.
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4: Alentejo tem habitação mais barata do país. Beja, Castro Verde e Cuba rendem milhares com concertos de Pedro Abrunhosa. PSP de Beja deteve 4 condutores embriagados. Reza Alentejo com resultados positivos na recolha de embalagens. São algumas das notícias com desenvolvimento neste jornal.
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4: Em abril passado, o valor mediano de avaliação bancária realizada no âmbito de pedidos de crédito para aquisição de habitação em Portugal fixou-se em 2.174 euros por metro quadrado. Os últimos dados do Instituto Nacional de Estatística, INE, indicam que, no Alentejo, o valor mediano em abril foi o mais baixo do país, 1.360 euros por metro quadrado. O metro quadrado no Alentejo foi, em abril, 814 euros mais barato do que a média do país. A região tem os apartamentos mais baratos de Portugal, com um valor médio por metro quadrado de 1.490 euros. Nas moradias, o valor médio em abril foi de 1.279 euros o metro quadrado, o segundo mais baixo do país. O preço da habitação contrasta entre o mais alto de Portugal, registado em Lisboa, 3.289 euros o metro quadrado, e o mínimo no Alentejo, 1.360 euros o metro quadrado. O Banco Alimentar contra a Fome de Beja acompanha atualmente 1.827 pessoas em situação de carência alimentar apenas na área da Comunidade Intermunicipal do Baixo Alentejo. São 1.050 famílias, um número que não para de crescer desde janeiro. O presidente do Banco Alimentar em Beja explicou à Rádio Pax que o aumento da procura tem múltiplas causas, desde logo a subida do preço dos combustíveis, da carne e dos bens alimentares em geral. Para fazer face a esta pressão crescente, o Banco Alimentar organiza uma recolha de alimentos no próximo fim de semana e apela a todos os baixolentejanos que contribuam com produtos, com tempo ou simplesmente com a divulgação da iniciativa. Beja, Castro Verde e Cuba estão entre os concelhos alentejanos, onde os concertos de Pedro Abrunhosa geraram forte impacto económico em 2025, num total superior a 1,3 milhões de euros em toda a região, segundo um estudo inédito do IPAM. A investigação conclui que os espetáculos de música ao vivo têm vindo a afirmar-se como motores económicos e turísticos nos territórios do interior, impulsionando setores como hotelaria, restauração, comércio e lazer. No Alentejo Montemor, o Novo lidera o retorno económico, estimado com cerca de 418 mil euros, seguindo-se Grândola com 384 mil euros e Castro Verde com um impacto calculado em cerca de 347 mil euros. Em Cuba, os concertos analisados ultrapassaram os 170 mil euros de impacto económico, enquanto em Beja os espetáculos realizados no Pax Júlia terão gerado mais de 70 mil euros. O Comando Distrital de Beja da Polícia de Segurança Pública anuncia a detenção, na semana passada, entre 18 e 24 de maio, de 6 indivíduos, 4 por condução sob efeito do álcool, 1 por suspeita de tráfico de droga e 1 na sequência de mandado judicial para cumprimento de pena de prisão. A PSP destaca a apreensão de 994 doses de cocaína, 203 doses de haxixe, 9 doses de marijuana, uma arma de fogo de calibre 6.35 e respectivo carregador, várias munições de calibre 6.35 e de calibre .22, entre outros objetos relacionados com o tráfico de droga. Estavam na posse de um indivíduo do sexo masculino com 45 anos de idade, residente em Beja. A PSP de Beja fiscalizou 102 viaturas, submeteu 101 condutores ao teste de álcool e registou 5 infrações. Contabilizou no mesmo período 10 acidentes de viação. Os resultados alcançados pela Resi Alentejo, com 6.320 toneladas de embalagens retomadas em 2025 e um crescimento de 39% nas quantidades enviadas para reciclagem no primeiro trimestre de 2026, face a período homólogo, evidenciam a evolução positiva registada neste território. Esta é uma das conclusões do encontro entre a Resi Alentejo, empresa intermunicipal de tratamento e valorização de resíduos em 8 municípios do Baixo Alentejo, e a Sociedade Ponto Verde, um encontro realizado esta semana. Nos trabalhos foram apresentados os resultados alcançados na gestão de resíduos de embalagens na região, nomeadamente no que diz respeito às quantidades enviadas para reciclagem através da Sociedade Ponto Verde. Em 2025, no país, o Sistema Integrado de Gestão de Resíduos de Embalagens contou com um investimento recorde de 212 milhões de euros, mais 90 milhões face a 2024. Este ano serão aplicados mais 25 milhões de euros, num total de 237 milhões. Este investimento, segundo a Sociedade Ponto Verde, não tem sido acompanhado pelo aumento da reciclagem de embalagens. Mais dinheiro não representa mais reciclagem. O desafio passa, segundo a Sociedade Ponto Verde, por transformar recursos em eficácia, reforçando o nível de serviço ao cidadão, a eficiência da recolha seletiva e da triagem e a gestão baseada em dados, métricas e avaliação contínua do retorno do investimento. A Câmara de Moura tem em curso uma empreitada de limpeza, regularização e estabilização de margens no Rio da Roda, um curso de água no concelho, num investimento próximo dos 300 mil euros, com o objetivo de reforçar a segurança e prevenir problemas associados a cheias e fenómenos hidrológicos. Segundo revelou o município, a intervenção tem um prazo de execução de 150 dias e pretende melhorar as condições de escoamento daquele curso de água, ao mesmo tempo que reforça a estabilidade das margens. Serpa está no centro de uma descoberta arqueológica que está a surpreender a comunidade científica internacional. Um estudo conduzido pela arqueóloga Marta Borges, no concelho alentejano, revela que há cerca de 3.500 anos as mulheres eram sepultadas com mais ofrendas e objetos de prestígio do que os homens, incluindo armas, contrariando ideias tradicionais sobre o papel feminino na Idade do Bronze. A investigação analisou 57 sepulturas subterrâneas escavadas na rocha em 7 locais do município de Serpa. O trabalho desenvolvido no âmbito de uma dissertação de mestrado da Universidade do Minho foi agora destacado em várias revistas da especialidade. Segundo Marta Borges, os vestígios encontrados mostram que os indivíduos do sexo feminino surgem associados a maior quantidade e diversidade de ofrendas funerárias, como cerâmica, objetos metálicos e, em alguns casos, armas. O espaço multiusos José Frederico Vaz Pontes, em Sobral da Adiça, acolhe mais uma edição da Semana Cultural. A iniciativa da Junta de Freguesia, com o apoio da Câmara Municipal de Moura, prevê a atuação de vários grupos corais, bailes, apresentação de livros e concertos. A Semana Cultural de Sobral da Adiça termina no próximo domingo. A entrada é livre. É tudo neste jornal. Tenha uma ótima quinta-feira.
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0: horas.
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1: Alentejo tem habitação mais barata do país. Beja, Castro Verde e Cuba rendem milhares com concertos de Pedro Abrunhosa. PSP de Beja deteve 4 condutores embriagados. Reza Alentejo com resultados positivos na recolha de embalagens. São algumas das notícias com desenvolvimento neste jornal.
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1: Em abril passado, o valor mediano de avaliação bancária realizada no âmbito de pedidos de crédito para aquisição de habitação em Portugal fixou-se em 2.174 € por metro quadrado. Os últimos dados do Instituto Nacional de Estatística, INE, indicam que, no Alentejo, o valor mediano em abril foi o mais baixo do país, 1.360 € por metro quadrado. O metro quadrado no Alentejo foi, em abril, 814 € mais barato do que a média do país. A região tem os apartamentos mais baratos de Portugal, com um valor médio por metro quadrado de 1.490 €. Nas moradias, o valor médio em abril foi de 1.279 € o metro quadrado, o segundo mais baixo do país. O preço da habitação contrasta entre o mais alto de Portugal, registado em Lisboa, 3.289 € o metro quadrado, e o mínimo no Alentejo, 1.360 € o metro quadrado. O Banco Alimentar contra a Fome de Beja acompanha atualmente 1.827 pessoas em situação de carência alimentar apenas na área da Comunidade Intermunicipal do Baixo Alentejo. São 1.050 famílias, um número que não para de crescer desde janeiro. O presidente do Banco Alimentar em Beja explicou à Rádio Pax que o aumento da procura tem múltiplas causas, desde logo a subida do preço dos combustíveis, da carne e dos bens alimentares em geral. Para fazer face a esta pressão crescente, o Banco Alimentar organiza uma recolha de alimentos no próximo fim de semana e apela a todos os baixo-alentejanos que contribuam com produtos, com tempo ou simplesmente com a divulgação da iniciativa. Beja, Castro Verde e Cuba estão entre os concelhos alentejanos onde os concertos de Pedro Abrunhosa geraram forte impacto económico em 2025, num total superior a 1,3 milhões de euros em toda a região, segundo um estudo inédito do IPAM. A investigação conclui que os espetáculos de música ao vivo têm vindo a afirmar-se como motores económicos e turísticos nos territórios do interior, impulsionando setores como hotelaria, restauração, comércio e lazer. No Alentejo Montemor, o Novo lidera o retorno económico estimado com cerca de 418 mil euros, seguindo-se Grândola com 384 mil euros e Castro Verde com um impacto calculado em cerca de 347 mil euros. Em Cuba, os concertos analisados ultrapassaram os 170 mil euros de impacto económico, enquanto em Beja os espetáculos realizados no Pax Júlia terão gerado mais de 70 mil euros. O Comando Distrital de Beja da Polícia de Segurança Pública anuncia a detenção, na semana passada, entre 18 e 24 de maio, de 6 indivíduos, 4 por condução sob efeito do álcool, 1 por suspeita de tráfico de droga e 1 na sequência de mandado judicial para cumprimento de pena de prisão. A PSP destaca a apreensão de 994 doses de cocaína, 203 doses de haxixe, 9 doses de marijuana, uma arma de fogo de calibre 6.35 e respectivo carregador, várias munições de calibre 6.35 e de calibre .22, entre outros objetos relacionados com o tráfico de droga. Estavam na posse de um indivíduo do sexo masculino com 45 anos de idade, residente em Beja. A PSP de Beja fiscalizou 102 viaturas, submeteu 101 condutores ao teste de álcool e registou 5 infrações.

0: contabilizou no mesmo período 10 acidentes de viação. Os resultados alcançados pela Resi Alentejo, com 6.320 toneladas de embalagens retomadas em 2025 e um crescimento de 39% nas quantidades enviadas para reciclagem no primeiro trimestre de 2026, face a período homólogo, evidenciam a evolução positiva registada neste território. Esta é uma das conclusões do encontro entre a Resi Alentejo, empresa intermunicipal de tratamento e valorização de resíduos em 8 municípios do Baixo Alentejo, e a Sociedade Ponto Verde, um encontro realizado esta semana. Nos trabalhos foram apresentados os resultados alcançados na gestão de resíduos de embalagens na região, nomeadamente no que diz respeito às quantidades enviadas para reciclagem através da Sociedade Ponto Verde. Em 2025, no país, o Sistema Integrado de Gestão de Resíduos de Embalagens contou com um investimento recorde de 212 milhões de euros, mais 90 milhões face a 2024. Este ano serão aplicados mais 25 milhões de euros, num total de 237 milhões. Este investimento, segundo a Sociedade Ponto Verde, não tem sido acompanhado pelo aumento da reciclagem de embalagens. Mais dinheiro não representa mais reciclagem. O desafio passa, segundo a Sociedade Ponto Verde, por transformar recursos em eficácia, reforçando o nível de serviço ao cidadão, a eficiência da recolha seletiva e da triagem e a gestão baseada em dados, métricas e avaliação contínua do retorno do investimento. A Câmara de Moura tem em curso uma empreitada de limpeza, regularização e estabilização de margens no Rio da Roda, um curso de água no concelho, num investimento próximo dos 300 mil euros, com o objetivo de reforçar a segurança e prevenir problemas associados a cheias e fenómenos hidrológicos. Segundo revelou o município, a intervenção tem um prazo de execução de 150 dias e pretende melhorar as condições de escoamento daquele curso de água, ao mesmo tempo que reforça a estabilidade das margens. Serpa está no centro de uma descoberta arqueológica que está a surpreender a comunidade científica internacional. Um estudo conduzido pela arqueóloga Marta Borges, no concelho alentejano, revela que há cerca de 3.500 anos as mulheres eram sepultadas com mais oferendas e objetos de prestígio do que os homens, incluindo armas, contrariando ideias tradicionais sobre o papel feminino na Idade do Bronze. A investigação analisou 57 sepulturas subterrâneas escavadas na rocha em 7 locais do município de Serpa. O trabalho, desenvolvido no âmbito de uma dissertação de mestrado da Universidade do Minho, foi agora destacado em várias revistas da especialidade. Segundo Marta Borges, os vestígios encontrados mostram que os indivíduos do sexo feminino surgem associados a maior quantidade e diversidade de oferendas funerárias, como cerâmica, objetos metálicos e, em alguns casos, armas. O espaço multiusos José Frederico Vaz Pontes, em Sobral da Adiça, acolhe mais uma edição da Semana Cultural. A iniciativa da Junta de Freguesia, com o apoio da Câmara Municipal de Moura, prevê a atuação de vários grupos corais, bailes, apresentação de livros e concertos. A Semana Cultural de Sobral da Adiça termina no próximo domingo. A entrada é livre. É tudo neste jornal. Tenha uma ótima quinta-feira.
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0: 20 horas. 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

0: Muito obrigado.
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1: São 22 horas. 101.4. 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

0: 23 horas.
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